0: sem sintaxe. Pode-se escrever sem português. Pode-se escrever numa língua sem saber essa língua. Pode-se escrever sem saber escrever.
1: Pode-se pegar na caneta sem haver escrita.
0: Pode-se pegar na escrita.

0: Acordou às 7 da manhã. Na rádio diziam: onde se está bem é na cama. Acreditou.
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0: 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Inglês ou continental? Tinha acordado existencialista.
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2: Vamos às notícias às 8, é com o David Alves Braga. Bom dia.
3: Olá, bom dia. A abertura do novo acesso ao parque de estacionamento exterior do Hospital de Braga para profissionais ainda não tem data à vista e a Comissão de Trabalhadores está preocupada. Trata-se de uma reivindicação antiga dos profissionais, tendo sido anunciada pela administração da ULS Braga como uma medida destinada a aliviar o congestionamento nas estradas e também nas saídas da unidade hospitalar. Em declarações à RUM, Camilo Ferreira, da Comissão de Trabalhadores, recorda as declarações do autarca João Rodrigues, que garantiu que as obras seriam para avançar, mas que até agora não há data prevista para o início dos trabalhos.
4: Em fevereiro deste ano, mais ou menos nessa altura, o Sr. Presidente da Câmara, Dr. João Rodrigues, tinha dito que aquilo já estava resolvido e ia avançar. Contudo, vejo que as obras continuam intactas, ou continuam ainda por se realizar, e para nós é uma preocupação, porque isso se está a impactar ainda o acesso ao hospital, com o início das obras ainda irá piorar ainda a situação.
3: As dificuldades de acesso por parte dos profissionais à unidade hospitalar atrasam muitas vezes o início do apoio aos doentes. Camilo Ferreira alerta que, enquanto a situação não estiver resolvida, o problema irá manter-se.
4: Porque isso pode atrasar a atividade assistencial aos utentes, e isso não pode acontecer. Isso não pode acontecer porque os timings estão apertados, os tempos de espera cada vez são mais controlados, as consultas, temos que produzir mais consultas para dar resposta e temos todos remar na mesma direção e todos em sintonia.
3: Em comunicado, os representantes dos profissionais da unidade hospitalar exigem à administração esclarecimentos sobre o ponto de situação do processo. A Comissão de Trabalhadores adianta ainda à RUM que tem agendado uma reunião com a direção do Hospital de Braga. E mantemos-nos no tema da região, já que Braga volta a ser capital do vinho verde entre os dias 10 e 12 de julho, com os jardins da Avenida Central a acolherem a 13ª edição do Vinho Verde Fest. O evento, que junta produtores, especialistas e público em geral, promete dinamizar a economia local. A parceria entre o tecido empresarial e o município é o motor deste festival, que já conquistou um lugar cativo no calendário de Braga. Altino Bessa, vice-presidente da Câmara Municipal, assume que as expectativas são elevadas e espera grande afluência na Avenida Central ao longo destes 3 dias.
5: Este é claramente um dos 7 maiores eventos que a cidade recebe ao longo do ano. Foi crescendo ao longo do tempo. A nossa expectativa é que passem aqui mais de 50 mil pessoas ao longo do evento. O objetivo é que tenham uma experiência vínica diferenciadora. E queria realçar também, porque era também algo que nós perseguíamos há algum tempo, que era, para além do concurso de vinhos em si, neste momento nós estarmos à procura e criarmos um regulamento e irmos buscar uma certificação por parte, uma acreditação por parte do Instituto da Vinha e do Vinho.
3: Já Daniel Vilaça, o presidente da Associação Empresarial de Braga, destacou o forte impacto financeiro que o certame representa para a cidade.
6: É um evento que já é uma referência para a nossa cidade, que atrai milhares de pessoas durante este fim de semana, onde nós estimamos um impacto económico a rondar cerca de 350 mil euros, impacto direto, e nós estimamos cerca de 75 mil provas de vinho durante o fim de semana e um consumo aproximado de 20 mil litros de vinho verde, para além das garrafas que são vendidas ao público que vem cá e que leva para casa.
3: O Vinho Verde Fest arranca no dia 10 de julho e prolonga-se até ao próximo dia 12, com um programa que junta gastronomia, street food, show cookings e animação musical nos jardins da Avenida Central de Braga. Pela atualidade nacional, a Autoridade Nacional de Emergência e Proteção Civil elevou esta quarta-feira o estado de prontidão especial para o nível 3, tendo em conta o previsível agravamento muito significativo do perigo de incêndios rurais nos próximos dias. O estado de prontidão especial de nível 3 da Proteção Civil é um nível intermédio-alto de alerta que determina o reforço de meios e a prontidão reforçada das equipas de socorro e operacionais para intervenção iminente ou resposta a situações de catástrofe numa escala com 4 níveis progressivos. Já o Ministro da Educação, Ciência e Inovação, Fernando Alexandre, garantiu ontem que nenhum aluno será prejudicado pelo atraso e problemas técnicos do recém-implementado sistema informático na correção dos exames nacionais. O governante foi ouvido pelos deputados numa audição regimental dominada pelo tema. Recordo que, desde o primeiro dia, esta época de exames tem sido marcada por diversos problemas, além dos atrasos na disponibilização das credenciais necessárias para aceder às provas, noticiados nos últimos dias. Os professores dizem que foram convocados para aquela tarefa docentes reformados de outras disciplinas e até que já tinham falecido. Relatam também folhas de resposta atribuídas ao mesmo aluno, com caligrafias distintas ou exames com páginas em falta e respostas incompletas. Situações essas que poderão pôr em causa a entrega das correções até ao próximo dia 10 de julho, de forma atempada. Esta não parece ser uma questão que preocupa o ministro, uma vez que o Educa garantiu ter todo o processo assegurado.
7: Aquilo que o Educa me disse ontem às 8 da noite foi que o calendário se mantém. Nós colocámos a hipótese, se fosse necessário, porque nós temos os exames em papel, de se fazer a correção em papel. E o Educa reiterou que está confiante que vai conseguir garantir a correção digital. E nós não temos razões, para já, para pôr em causa essa avaliação. Agora, o que eu lhe posso garantir é que o rigor da avaliação, a transparência, a possibilidade que o aluno e a família vão ter de verificar a correção, sobrepõe-se a tudo. Não será por um problema de software ou de impressão das provas que vamos ter um aluno prejudicado, garanto-lhe. Posso-lhe deixar aqui o compromisso total que ninguém vai ser prejudicado por isso.
3: As notas da primeira fase devem ser conhecidas a 14 deste mês e uma semana depois, no dia 20 de julho, começam as candidaturas para os alunos que pretendem prosseguir os estudos no ensino superior. Portugal e Espanha inauguram hoje uma nova interligação elétrica num investimento de 70 milhões de euros do lado português, destinada a reforçar as trocas de eletricidade entre os dois países e a integrar mais energias renováveis. A nova ligação é de muito alta tensão e faz parte do eixo elétrico entre o Minho e a Galiza, ligando a rede portuguesa à rede espanhola através das subestações de Ponte Lima, Fonte Fria e Beares. Na prática, a nova infraestrutura deverá permitir mais trocas de eletricidade entre os dois países, reduzir situações de congestionamento nas redes e facilitar também a integração da produção renovável no sistema elétrico.
2: Vamos agora à revista de imprensa.
3: Começamos então com o Diário Domingo, na atualidade regional, que destaca na capa com a foto Vinho Verde Fest, que une cultura, gastronomia e turismo em Braga, este festival de vinho que arranca no dia 10 e prossegue até ao dia 12 de julho. Destaque também para a vertente desportiva relativamente ao Sporting Clube Braga, que anunciou ontem a contratação de Jonas Wind, ele que é reforço sonante para o ataque dos arsenalistas. Pela atualidade nacional, começamos pelo Jornal Público, cuja imagem destaca o Ministro da Educação, Fernando Alexandre, que fala do caos nos exames e garante que vai apurar responsabilidades, assumindo ainda que a data para candidaturas ao ensino superior não deverá ser adiada. Ainda sobre o Jornal Público, este Diário Nacional faz manchete com zonas norte e centro enfrentam o maior risco de incêndio desde 2001. A combinação de calor intenso, de vento forte e vegetação extremamente seca coloca o norte e o centro do país perante um dos cenários mais graves de risco de incêndio das últimas décadas. Passamos então para o JN, que faz manchete com devolver propinas custa 300 milhões de euros ao ano. Governo quer regime opcional para os licenciados e não cumulativo com o IRS. Já o PS leva o tema ao Parlamento e defende a atribuição conjunta dos incentivos. O JN destaca na imagem Vitinha, ele que falou ontem na conferência de imprensa da Seleção Nacional, e garante que não há ninguém que queira mais passar à próxima fase, no caso os oitavos de final do Mundial, do que nós, isto dito por Vitinha, ele que deixa a mensagem de confiança aos portugueses. A seleção disputa hoje então uma vaga nos oitavos de final frente à Croácia. Já no Diário de Notícias, o destaque vai para Luís Montenegro, na foto, na inauguração do Amália, nova plataforma de inteligência artificial em português, que já está disponível em código aberto. Faz-se também manchete no Diário de Notícias com administradores hospitalares pedem resolução urgente de casos sociais para responder à onda de calor. Um alerta, já que o país vai entrar na sexta onda de calor deste ano e o Ministério da Saúde tem um plano de contingência para o aumento da procura dos cuidados, mas ainda assim os gestores hospitalares estão preocupados. Passamos olhamos para a revista Visão, que sai hoje nas bancas, que destaca os 250 anos de independência dos Estados Unidos da América, a história da Revolução e os sinais de declínio, a última festa do Império, a nação que Hollywood construiu e ainda o ponto de viragem com os aliados. São estes alguns dos temas abordados ao longo da revista Visão desta semana. Sendo também quinta-feira, a revista Sábado nas bancas, que faz capa com o sniper secreto da guerra colonial. É ele, João Costa da Silva, com o nome de código Combaco, que matou 50 alvos no norte de Moçambique. Agente do mítico Jorge Jardim, treinado pelo mercenário internacional Bob Denard, executou dezenas de operações encobertas, até agora desconhecidas e nunca assumidas por Portugal. Passamos agora para a atualidade desportiva, sendo que todas as três capas dos jornais diários fazem do grande destaque o jogo desta noite da Seleção Nacional. Começamos pela bola, que diz: vamos lá então ao segundo Mundial. Esta expressão que foi dita por Roberto Martínez ontem na conferência de imprensa, que agora que já tem todos os jogadores aptos e sem condicionantes de cartões amarelos, refere que na fase eliminar prepara-se para entrar no segundo Mundial. O jornal A Bola destaca também a arbitragem, sendo que o caldo está entornado e a justiça ao barulho, tal como se pode ler nesta capa. As nomeações, mensagens, denúncias e queixas após a admissão do diretor técnico nacional. Passamos para a capa do jornal Record, que diz: é favor repetir que no final Ronaldo console Luka Modric, antigos colegas de equipa no Real Madrid, tal como aconteceu no Europeu de 2016. Fala-se também da atualidade do Benfica, já que Marco Silva procura um extremo esquerdo, este que deverá ser concorrente e não substituto de Sheldrup. Por fim, falamos do jornal O Jogo, cujo título diz: sim ou sim, seleção está fragilizada na fase a eliminar, mas o grupo entra, aliás, fragilizada na fase a eliminar, mas o grupo respira otimismo e espera carimbar o acesso aos oitavos de final. Olhamos também para os restantes resultados do Campeonato do Mundo da última noite. O México venceu o Equador por 2-0 e apurou-se assim para os oitavos de final, à semelhança de Inglaterra, que virou o resultado diante da República Democrática do Congo, seleção africana que defrontou Portugal na fase de grupos e igualou o resultado a 1. E por fim, falamos de uma reviravolta no jogo entre a Bélgica e o Senegal. O Senegal que se viu a vencer por 2-0 até aproximadamente os 85 minutos do jogo, mas ainda assim a Bélgica conseguiu igualar o resultado e levar o jogo para prolongamento, onde culminou o resultado em 3-2 com um golo de grande penalidade convertido por Tielemans. E é assim que terminamos o jornal das 8 horas. Eu regresso às 9 com mais informação. Até já.
2: Foram as notícias com o David Alves Braga.
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Alô, alô, bom dia, como vai isso, amigos? Quinta-feira, 18 minutos já depois das 8, vamos lá abrir mais uma hora de música na antena da Universitária. A primeira da jornada, desta jornada musical, digamos. Sara Pereira convosco. Ouvimos uma das nossas apostas para esta semana, aposta musical, os Slow Pulp, que têm disco apontado para... para o final, assim, lá mais para o outono, vai chamar-se Melody. Ouvimos Better Man. Atenção, lá mais para o final da hora temos a edição de CD Room. Esta semana espreitamos o novo do Morrissey. Mas até lá há muita música. Para já são os Stone Dead, assim, a amaciar o começo da hora. The Jar é do último disco.

0: linda, passa por Coura e eu vou estar lá. Amigos, encontrem-me nas grades. É lá que estarei. Aldous Harding, Paixão Assolapada. Este disco está incrível, como todos os outros. Chama-se Train on the Island.
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0: Nem por isso.
2: Encontrei o que procuras.
0: Atenção, atenção. 8h27. Bom dia convosco, Sara Pereira. Como vai isso? Vamos seguir com os White Denim. Visitamos o álbum 13 com Lock and Key.
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1: Uou, é mesmo isso.

0: Ouvimos Past Live dos Ditos 10. Vamos a um pequeníssimo intervalo. Daqui a pouco, a Afonso Cabral.
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0: Pois é, amigos, já estamos a 24 minutos das 9. Atenção, atenção. Convosco, Sara Pereira, hoje até às 11. Bom dia. Seguimos na música portuguesa entre o Afonso Cabral. Esta chama-se Dança Comigo na Ilusão.

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0: Venham mais 5 feitas as contas. Eu, Zeca Afonso. Nesta manhã de quinta-feira, estamos a 13 minutos das 9. Lá para trás, os Duques do Precariado com Falho. Tem um novo disco, Encarnação. Vão espreitar, bem bom. Entretanto, a edição de CD-ROOM esta semana com a Elizabeth apresentação.
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2: Continuamos o destaque ao regresso de Morrissey. As críticas ao álbum Make Up Is a Lie, em destaque esta semana no CD-ROOM, dividem-se entre os críticos que elogiam o seu regresso e aqueles que consideram o trabalho repetitivo e sem o brilho do passado. Há quem teça rasgados elogios à poesia e melodia, chamando a coleção de canções de excepcional. Outros dizem mesmo que os instrumentais são aborrecidos. Hoje vamos conhecer Lester Bangs.

0: Lembramos este tema que se fartou de rodar aqui na Roma há uns anos. Este Charmed, da cantautora grega Stella. Para trás, Feeble Little Horse. Ouvimos Rewind, de um novo disco também, Morrissey and Stack.
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0: Entretanto, vamos fechar esta hora de música com os Little Dragon. Este swing nem é um swing, uma batida bem, bem dengosa. Para ouvirmos Test, então, até às 9. Malta, estou por cá até às 11. Bem-vindos, bom dia.

0: 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E não é só malta de Acapulco, Rarotonga, Winnipeg ou La Paz.
1: 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Vamos às notícias, às 9 é com o David Alves Braga. Bom dia.
2: Olá, bom dia. A devolução das propinas aos jovens que concluem a licenciatura ou mestrado custa ao Estado 300 milhões de euros por ano. O número é adiantado ao JN pelo Governo, que quer obrigar os universitários a escolher entre este apoio ou o IRS jovem. A medida foi implementada pelo Executivo de António Costa para fixar os jovens no mercado de trabalho, mas o atual Governo suspendeu-a por considerar que os objetivos são idênticos aos do IRS jovem. São estes incentivar a permanência dos jovens qualificados em Portugal, aumentar o rendimento disponível no início da carreira e combater a imigração. Por se tratar de uma duplicação de incentivos, o Ministério das Finanças, tutelado por Joaquim Miranda Sarmento, sugere agora tornar o regime opcional para os jovens, sendo que estes devem então escolher entre a devolução das propinas ou a isenção no IRS até aos 35 anos. Já o Partido Socialista pede a acumulação dos dois incentivos. Pela região, a abertura do novo acesso ao parque de estacionamento exterior do Hospital Braga para os profissionais ainda não tem data à vista e a Comissão de Trabalhadores está preocupada. Trata-se de uma reivindicação antiga dos profissionais, tendo sido anunciada pela administração da ULS Braga como uma medida destinada a aliviar o congestionamento nas entradas e saídas, assim é que é da unidade hospitalar. Em declarações à RUM, Camilo Ferreira, da Comissão de Trabalhadores, recorda as declarações do autarca João Rodrigues, que garantiu que as obras seriam para avançar, mas que até agora não há data prevista para o início dos trabalhos.
3: Em fevereiro deste ano, mais ou menos nessa altura, o Sr. Presidente da Câmara, o Dr. João Rodrigues, tinha dito que aquilo já estava resolvido e ia avançar. Contudo, vejo que as obras continuam intactas, ou continuam ainda por se realizar, e para nós é uma preocupação, porque isso se está a impactar ainda o acesso ao hospital com o início das obras. O início das obras ainda irá piorar ainda a situação.
2: Depois de, em comunicado à Comissão de Trabalhadores, ter manifestado a sua indignação com o atraso no processo, Camilo Ferreira adianta que tem agendado uma reunião com a administração do Hospital de Braga.
3: Nós temos reunião agendada com o Conselho de Administração para o próximo dia 16 e estamos aproveitando a reunião. Vamos abordar e qual é a posição do Conselho de Administração relativamente a essa matéria, ou o que está pendente, para se iniciar, o processo das obras, porque acho que é um acesso que sabemos que não vai resolver o problema integral, mas vai ajudar numa parte.
2: Ouvimos Camilo Ferreira, da Comissão de Trabalhadores, sobre o atraso na obra do novo acesso ao parque de estacionamento do Hospital Braga. Em comunicado, os representantes dos profissionais da unidade hospitalar exigem à administração esclarecimentos sobre o ponto de situação do processo. A Proteção Civil de Braga alerta hoje para o elevado risco de incêndio que se faz sentir no concelho, indicando assim alguns comportamentos que são proibidos. São estes: realizar queimas e queimadas, fazer fogueiras e churrascos em territórios rurais fora dos locais autorizados, fumar ou fazer lume nas zonas rurais, fumigar ou desinfestar apiários com recurso a fogo ou fontes de calor, lançar balões com mecha acesa e foguetes, ou utilizar equipamentos que produzam faíscas ou calor. Na atualidade nacional, o Governo decretou o próximo domingo como dia de luto nacional pelas vítimas dos sismos na Venezuela, em particular pelos cidadãos portugueses e lusodescendentes. Em declarações aos jornalistas, Luís Montenegro assumiu que o Executivo pretende garantir um acompanhamento mais próximo da comunidade portuguesa na Venezuela e garantiu que mantém um contacto permanente com as autoridades venezuelanas.
4: Continuamos muito próximos dos trabalhos de recuperação que estão a ser desenvolvidos na Venezuela, com vista a poder diminuir, na medida do possível, o impacto desta tragédia no país e também com vista a garantirmos um acompanhamento o mais próximo que seja possível da comunidade portuguesa, de cidadãos nacionais e lusodescendentes. Decidimos também já com a partilha com Sua Excelência o Sr. Presidente da República determinar o próximo domingo como dia de luto nacional pelas vítimas dos terremotos que ocorreram na Venezuela e, em particular, pelos cidadãos portugueses e lusodescendentes que perderam a vida e por todos aqueles que sofreram o efeito destas tragédias.
2: Os sismos registados na Venezuela no dia 24 de junho causaram pelo menos 1.900 mortes e 10.500 feridos, segundo o mais recente balanço oficial. E a espera acabou e agora não há mesmo margem de manobra. Portugal arranca hoje a sua participação na fase eliminar do Campeonato do Mundo de Futebol frente à Croácia, num dos últimos jogos relativos aos 16avos de final da prova. A seleção nacional vai entrar em campo à meia-noite, pela primeira vez em Toronto, no Canadá. Muda-se o recinto do jogo e muda-se também a forma de olhar para o que resta da caminhada lusa no Mundial. Num tom de rescaldo da fase de grupos, Roberto Martínez fez a conferência de antevisão ao encontro desta noite frente à Croácia. O selecionador nacional já olha para a fase eliminar com outro tom.
5: Amanhã começamos o Mundial, o segundo Mundial, então foi muito importante uma boa preparação. A boa preparação são os três jogos da fase de grupos, como já falamos, aspectos para melhorar, fizemos coisas bem, fizemos outras coisas mais difíceis.
2: Olhamos então para a Croácia. Roberto Martínez sublinha a necessidade de conseguir levar Portugal para situações favoráveis, principalmente com o controlo da bola, mas ainda assim o selecionador reconhece que a abordagem será a mesma do lado croata.
5: Para nós é tentar levar o jogo onde nós queremos. Estamos a falar de uma equipa, a Croácia, que tem um estilo muito semelhante ao nosso na questão de que as duas equipas gostam da bola. Duas equipas que precisam da bola para chegar à área, para criar oportunidades, para defender também. Somos equipas que somos mais perigosas quando temos a bola. Então, na chave é isso, como que nós podemos controlar esse aspecto, mais duas seleções que estamos já estivemos na Liga das Nações, com jogos muito competitivos, mas que não há secretos.
2: Roberto Martínez, na noite de ontem, em conferência de imprensa e de antevisão ao jogo desta noite, frente à Croácia, a contar para os 16avos de final do Campeonato do Mundo. O palco será o estádio BMO Field, em Toronto, no Canadá, com arbitragem do norueguês Espen Eskes.
1: Vamos agora conhecer as capas dos jornais desta quinta-feira.
2: E começamos com o Diário do Minho e a imprensa regional, cuja imagem de destaque fala do Vinho Verde Fest, um festival que une cultura, gastronomia e turismo em Braga, que se realiza de 10 a 12 de julho e que foi anunciado durante a tarde de ontem. Falamos também do Minho, que entra em alerta vermelho a partir de amanhã relativamente ao aumento das temperaturas. Passamos para a atualidade nacional e começamos por abordar a capa do Jornal Público, que faz manchete com zonas norte e centro enfrentam maior risco de incêndios desde 2001. A combinação de calor intenso, vento forte e vegetação extremamente seca coloca o norte e o centro do país perante um dos cenários mais graves de risco de incêndio das últimas décadas. O Público destaca na imagem o ministro da Educação, Fernando Alexandre, relativamente ao caos nos exames, tal como descreve o próprio jornal, sendo que o ministro vai apurar responsabilidades e que a data para candidaturas ao ensino superior não deverá ser adiada. Referência ainda à Segurança Social, já que estão suspensas 182 reformas de invalidez devido a fraude. Passamos para o JN, que faz manchete com devolver propinas custa 300 milhões de euros por ano ao Estado, esta que foi a notícia de abertura deste jornal, e que na capa do jogo se pode ler que o Governo quer um regime opcional para os licenciados e não cumulativo com o IRS Jovem, sendo que o PS leva o tema ao Parlamento e defende a atribuição conjunta destes incentivos. Falamos também de Vitinha, que fez conferência de antevisão ao jogo de hoje, frente à Croácia, acompanhado do selecionador Roberto Martínez, e o médio do Paris Saint-Germain, que afirma que não há ninguém que queira mais passar do que nós. Ele que deixa então uma mensagem de confiança aos portugueses e a seleção que disputou hoje uma vaga nos oitavos de final frente à Croácia. Passamos ao Diário de Notícias, cuja imagem destaca o primeiro-ministro, Luís Montenegro, relativamente ao tema tecnologia, já que Amália, a plataforma de inteligência artificial totalmente portuguesa, já está disponível em código aberto. Destaca também para os administradores hospitalares que pedem resolução urgente de casos sociais para responder à onda de calor que se está a passar em Portugal. E como é quinta-feira, há visão nas bancas e a capa desta semana destaca os 250 anos de independência dos Estados Unidos da América, a história de revolução e os sinais do declínio Falando também da última festa do Império, a nação que Hollywood construiu, e ainda o ponto de viragem com os aliados. Também há Sábado nas Bancas, esta quinta-feira, que destaca o sniper secreto da Guerra Colonial, ele que é João Costa da Silva, nome de código Combaco, que matou 50 alvos no norte de Moçambique, agente do mítico Jorge Jardim, treinado pelo mercenário internacional Bob Denard, ele que executou dezenas de operações encobertas, até agora desconhecidas e nunca assumidas por Portugal. Passamos para as capas desportivas desta quinta-feira. Começamos pelo jornal O Jogo, que diz que hoje é sim ou sim. A seleção nacional entra fragilizada na fase a eliminar, mas o grupo respira otimismo e espera carimbar o acesso aos oitavos de final. Destaca ainda para o ténis. Nuno Borges caiu perante Jannik Sinner numa boa réplica que não chegou. O tenista português que conseguiu levar o número 1 do mundo a 2 tiebreaks, sendo que o resultado final foi 7-6, 7-6 e 6-4, favorável então a Jannik Sinner. Relativamente à capa do jornal Record, destaca-se o jogo da Seleção Nacional, à semelhança do jornal O Jogo, que diz que é a favor repetir, no caso com a imagem de Cristiano Ronaldo a consolar Luka Modric, antigos colegas de equipa no Real Madrid, isto que remete para o jogo do Europeu de 2016, na altura em que Portugal eliminou a Croácia. Falamos também do Futebol Clube do Porto. Villas Boas e Farioli deixam aviso ao plantel. O alvo a bater é então o Futebol Clube do Porto, que pretende revalidar o título de campeão nacional. Fechamos então com a capa do jornal A Bola, que naturalmente faz capa com o jogo desta tarde de Portugal. Vamos lá então ao segundo Mundial, tal como referiu Roberto Martínez na conferência de imprensa, já que chegou a fase em que é mesmo proibido falhar e que uma derrota implica a eliminação de Portugal do Campeonato do Mundo. Ainda referência ao Sporting, 120 anos, nova época e novo velho emblema. Os Leões anunciaram ontem um novo escudo para a equipa, para o plantel, para o clube, e um escudo que faz referência aos antigos emblemas do clube da Segunda Circular. E é assim que encerro o Jornal das 9 horas. Eu regresso às 10 com mais informação. Até já.
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19 minutos para lá das 9. Continuo por cá, Sara Pereira, convosco até às 11. Como vai isso, amigos? Bom dia. 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Estamos também no Facebook e no Instagram, radio.rum. Abrimos com Mirror People. Aqui a colaboração com Kyle Quest em I Feel For You. Uma das nossas apostas musicais para esta semana. Lá mais para o final da hora temos a edição da Leitura em Dia. Para já visitamos Dead Beat, disco de Tame Impala, entra Kevin Parker. Tudo certo. Bom dia.

0: programa foi a Femme Falafel, Raquel Pimpão.
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0: Crianças, idosos, animais.
1: Uou, é mesmo isso.
0: Lá para trás, os Fuckers com Lucky. Este é o velhote do Carmo.

0: álbum Somersault dos Beach Fossils, para trás Alec Rayne, Alexandre Rendeiro. Vamos à edição da Leitura em Dia.
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leitura em dia de hoje propõe Fernando Pessoa, o caso mental português, uma edição da Assírio e Alvim. Fernando Pessoa, como se sabe, deixou a sua arca atafolhada de papéis, de manuscritos, de obra aberta a construir a via. Muito trabalhada, a percepção que homens críticos literários da época perceberam da importância do escritor para a literatura do poeta, e não só, também tradutor. Lembre-se a propósito que traduziu a letra encarnada, o escarlate, de Nathaniel Hawthorne, e também os policiais. O poeta adorava a literatura de mistério. Fernando Pessoa teve logo o acolhimento e a percepção da sua importância com nomes do calibre de João Gaspar Simões, aliás, o primeiro autor de uma grande e gigantesca biografia, vida e obra de Fernando Pessoa, e também de Luís de Montalvor, que lhe começaram a editar e a recolher e a vasculhar a arca, as famosas edições da Ática Editora. A vida de Fernando Pessoa pode resumir-se no seguinte: nasceu a 13 de junho em Lisboa de 1888, no Largo de São Carlos, faleceu a 30 de novembro de 1935, e entre estas duas datas viveu e escreveu. Apaixonou-se por Ofélia Queiroz, viveu na África do Sul, em Durban, onde aprendeu o inglês muito útil. Aliás, Alexandre Search, um dos heterónimos, escreveu poemas originalmente na língua inglesa. Em vida, escreve e edita ou surge A Mensagem, em 1934, que foi concorrente ao prémio do Secretariado de Propaganda Nacional de António Ferro, ficou, para grande tristeza e frustração do poeta, em segundo lugar. Mas isso são outras histórias. Este livrinho que aconselhamos é uma análise àquilo do que é ser português. Portugal, um vasto império, o provincianismo português e depois o título que dá nome à obra, O Caso Mental Português. São artigos, entrevistas,

Baxter Dury, How Do You Make Me Feel? Recordamos também Jamiroquai, La Philosophy, o álbum Funk Odyssey. Faltam 3 minutos para o meio-dia. Two Door Cinema Club, no final desta hora, com Something Good Can Work. Fiquem bem, até já.

0: É meio-dia. É tarde, oficialmente.
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2: Olá, boa tarde. Braga estará sob aviso vermelho devido ao calor a partir de amanhã até domingo e a ULS Braga já prepara a resposta para o aumento da afluência às urgências. Em entrevista à RTP, Álvaro Braga, diretora clínica da Unidade Hospitalar Bracarense, admite a necessidade de reorganizar recursos para dar resposta a estes dias de calor extremo.
3: Nós sabemos que com esta onda de calor realmente existem necessidades de otimizar recursos e de reorganizar os serviços, tendo em conta, obviamente, nós sabemos que vamos ter maior afluência, não só na urgência, mas que vai impactar depois com o resto dos níveis de cuidados e, portanto, o que é pedido às unidades local de saúde e propriamente à unidade local de saúde de Braga é que faça essa reorganização e essa otimização de recursos de forma também a responder ao que vai ser as maiores necessidades da população, nomeadamente, como nós sabemos, os doentes vulneráveis com doenças crónicas e os mais idosos.
2: Álvaro Braga indica ainda alguns dos locais climatizados para os quais os bracarenses podem deslocar para fugir ao calor extremo.
3: Desde logo estão identificados os centros comerciais que são locais climatizados, as próprias, muitas vezes, unidades de saúde, que nós sabemos que também são muitas vezes um abrigo temporário para estas pessoas. Foram identificados na cidade abrigos para os doentes sem abrigo, sempre em articulação com as instituições locais para que esta climatização e estes locais de conforto para estas pessoas possam acontecer. Igrejas que estejam abertas e, portanto, todos os espaços de lazer mais refrescados são os imprescindíveis nesta fase para estes grupos de pessoas.
2: Ouvimos a diretora clínica do Hospital de Braga, Álvara Braga, sobre a resposta da ULS à vaga de calor que se faz sentir no concelho e em todo o país. Braga estará sob aviso vermelho devido ao calor a partir de amanhã e até domingo, num cenário que se aplica a outros 9 distritos do litoral e do interior sul do país. Em todos estes casos, este nível permanece ativo até às 6 da manhã de domingo. E por falar em calor, um incêndio de grandes proporções decorre por esta hora na freguesia de Vermoim, em Vila Nova de Famalicão. O fogo que deflagrou durante a madrugada continua a causar preocupação junto da população, sobretudo devido à possibilidade de aproximação das chamas às zonas habitacionais. No combate às chamas, por esta hora estão envolvidos 71 operacionais, apoiados por 19 viaturas terrestres e ainda 3 meios aéreos. A situação preocupa também os moradores da freguesia vizinha, Vale São Martinho. À Fama TV, o presidente da Junta, Jaime Silva, alerta que o fogo coloca em risco 2 habitações locais.
4: Nós já à 1 hora da manhã identificámos que havia uma coluna de fumo que se estava a dirigir para Vale de São Martinho. Eu próprio fui alertado por isso, verifiquei e entrei em contacto com a Proteção Civil Municipal, no qual me disseram que o local ou o foco de incêndio era na freguesia de

0: de Bramunho. Pronto, tivemos durante toda a noite em alerta, porque temos aqui três habitações muito pertinho desta encosta. As coisas foram controladas, só que com o vento voltou-se a reincidir a intensidade do incêndio, e pronto, estamos um bocadinho apreensivos neste momento, porque tem lá em cima duas habitações. Os moradores já estão avisados, já estão precavidos, e a coisa está, para aquilo que eu sei, minimamente controlada, mas pronto, sempre apreensivos que possa acontecer algo de grave.
1: Um incêndio de grandes proporções decorre por esta hora na freguesia de Vermoim, em Vila Nova de Famalicão. No combate às chamas, por esta hora, estão envolvidos 71 operacionais, apoiados por 19 viaturas terrestres e ainda 3 meios aéreos. O incêndio chegou a estar em fase de resolução, mas vários reacendimentos obrigaram a um novo reforço de meios para um combate mais musculado. Pela Academia, a devolução das propinas aos jovens que concluem a licenciatura ou o mestrado custa ao Estado 300 milhões de euros por ano. O número é adiantado ao Jornal Notícias pelo Governo, que quer obrigar os universitários a escolher entre este apoio e o IRS Jovem. A medida foi implementada pelo Executivo de António Costa para fixar os jovens no mercado de trabalho português, mas o atual Governo suspendeu-a por considerar que os objetivos são idênticos aos do IRS Jovem: incentivar a permanência de jovens qualificados no país, aumentar o rendimento disponível no início de carreira e ainda combater a emigração. Por se tratar de uma duplicação de incentivos, o Ministério das Finanças, tutelado por Joaquim Miranda Sarmento, sugere agora tornar o regime opcional para os jovens, ou as propinas, ou então escolha de isenção no IRS. Já o PS pede a acumulação dos dois incentivos. E fechamos com desporto, já que a espera acabou e agora não há mesmo margem de manobra. Portugal arranca hoje a sua participação na fase eliminar do Campeonato do Mundo de Futebol, frente à Croácia, num dos últimos jogos relativos aos 16avos de final da prova. A seleção nacional vai entrar em campo à meia-noite, pela primeira vez em Toronto, no Canadá. Muda-se então o recinto do jogo e muda-se também a forma de olhar para o que resta da caminhada lusa no Mundial. Num tom de rescaldo da fase de grupos, Roberto Martínez fez a antevisão do último encontro, do encontro desta noite, assim é que é. O selecionador nacional já olha para a fase a eliminar com outro tom.
2: Amanhã começamos o Mundial, o segundo Mundial. Então foi muito importante uma boa preparação. A boa preparação são os três jogos da fase de grupos, como já falamos, aspectos para melhorar, fizemos coisas bem, fizemos outras coisas mais difíceis.
1: Olhamos então para a Croácia. Roberto Martínez sublinha a necessidade de conseguir levar Portugal para situações favoráveis, acima de tudo através do controlo da posse de bola. Ainda assim, o selecionador reconhece que esta abordagem será a mesma do lado croata.
2: Para nós é tentar levar o jogo onde nós queremos. Estamos a falar de uma equipa, a Croácia, que tem um estilo muito semelhante ao nosso na questão de que as duas equipas gostam da bola. Duas equipas que precisam da bola para chegar à área, para criar oportunidades, para defender também. Somos equipas que somos mais perigosas quando temos a bola. Então, na chave é isso, como que nós podemos controlar esse aspecto. Mais duas seleções que já estivemos na Liga das Nações com jogos muito competitivos, mas que não há secretos.
1: Roberto Martínez, na noite de ontem, em conferência de imprensa de antevisão ao jogo desta noite frente à Croácia, a contar para os 16avos de final do Campeonato do Mundo. O palco será o estádio BMO Field, em Toronto, no Canadá, com arbitragem do norueguês Espen Eskes. E é com o desporto que eu encerro o Jornal do Meio-Dia. A informação regressa à antena da Universitária à 1 da tarde com o jornalista José Silva Brás. Da minha parte é tudo. Continuação de um bom dia.
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bem-vindos, mais uma hora de música na antena da Universitária. Passam agora 13 minutos do meio-dia. Até às 2, deste lado, Elizabeth, a apresentação. Abrimos com Panda Berry Sonic Boom, música nova, A Question of One. É um dos nossos destaques desta semana. Daqui a pouco temos CD-ROM, mais lá para a frente os direitos a 33 rotações. Para já, Birds Are Indie, I Call Off, o álbum The Stone, Half Metal.

Música nacional, primeiro, Birds Are Indie, I Cool Off, o álbum de Stone of Madness. Ainda este bem-vindos, cara de espelho, com o trabalho B. 20 minutos depois do meio-dia, ficamos com o CD-ROM esta semana, o trabalho Makeup is a Lie, de Morrissey.

Continuamos o destaque ao regresso de Morrissey. As críticas ao álbum Make Up Is A Lie, em destaque esta semana no CD-ROM, dividem-se entre os críticos que elogiam o seu regresso e aqueles que consideram o trabalho repetitivo e sem o brilho do passado. Há quem teça rasgados elogios à poesia e melodia, chamando a coleção de canções de excepcional. Outros dizem mesmo que os instrumentais são aborrecidos. Hoje vamos conhecer Lester Bangs.

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Blind Guardian Cross My Heart, o disco Maybe Not Tonight, ainda Lucy Jacobs com Planting Tomatoes. Passam 30 minutos do meio-dia, amanhã é dia de Top Universitária. Não se esqueçam de votar em rum.pt. Amanhã, a partir das 11, vamos saber quais são os 20 temas mais votados por vocês ao longo da semana. Daqui a pouco, direitos a 33 rotações com Miguel Machado, para já os Evils, o álbum de Ephemeral. Esta chama-se Actress.

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1: 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Finais de 2024, Ilha de Hidra, Grécia. É aí que seis músicos de seis países diferentes se encontram pela primeira vez. São eles Boubacar Gaye, Gordon Lee, Harry Ling, Mamadou Dembélé, Sani Samb e Seydou Diabaté. Estes artistas, originários de Austrália, Burkina Faso, Mali, Senegal, França e Reino Unido, uniram-se em torno de uma questão: como é que a música nos transporta até casa? A resposta foi Jutna, álbum com 7 temas por eles criado e que verá a luz do dia amanhã, apesar de 3 desses temas estarem já disponíveis nas plataformas digitais. Na língua Wolof, falada no Senegal, Jutna significa está na hora. Segundo o vocalista e multi-instrumentista senegalês Sani Samb, o facto de terem escolhido tal expressão para o título prende-se com a mensagem de estar na hora da paz, já que o álbum é acerca de alcançar a paz mundial. Quem juntou todos os músicos que mencionei foi a Music in Exile, uma organização de beneficência australiana que é em simultâneo uma editora discográfica sem fins lucrativos, trabalhando para amplificar as vozes de artistas com vivência de migração e deslocação forçada que se encontrem a viver e a trabalhar na indústria da música na Austrália. Tal projeto convidou assim esses artistas para gravarem um álbum que fundisse a música africana da região ocidental de África com uma música mais ocidental. De acordo com a Music in Exile, Jutna é, acima de tudo, uma celebração solar e vibrante que irradia a alegria da colaboração e a beleza do encontro de culturas. É uma música que convida as pessoas a mover-se, a sentir e a conectar-se uns com os outros e com a ideia de lar. É um apelo à paz e à compreensão, uma demonstração de amor e fraternidade entre pessoas e nações. A canção que escolhi chama-se Jutna Jem Sabop e espero que vos contagie no melhor dos sentidos, tal como a mim me contagiou.

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Lady Tron, Destroy Everything You Touch, o trabalho Witching Hour. Recordamos também a música de Peter Murphy com Cuts You Up e o Suede com o novo trabalho Antidepressants e Emotionally Unavailable. Vamos ter a síntese informativa à hora certa. A emissão segue com a Sara Pereira. Eu regresso às 3 para mais uma hora de grande música. Fiquem bem, até já.

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2: Olá, muito boa tarde. A partir desta sexta-feira e até ao domingo, o município de Braga abre gratuitamente as piscinas municipais da rodovia, das Parretas e da Ponte aos bracarenses, até ao limite da capacidade destes equipamentos, de forma a colmatar os efeitos da vaga de calor prevista para os próximos dias. Além disso, o centro da cidade deverá ter sistemas de refrescamento e pontos de distribuição de água à população. O município procedeu ainda à identificação e preparação de instalações municipais climatizadas, que poderão ser ativadas sempre que as circunstâncias o justifiquem. Em simultâneo, será assegurado o empenhamento máximo do dispositivo municipal de vigilância, com reforço da vigilância florestal por parte da Proteção Civil, dos bombeiros, do Regimento de Cavalaria número 6, da Polícia Municipal e das Unidades Locais de Proteção Civil das Freguesias. Neste sentido, o Hospital de Braga ativou o nível 2 do plano de contingência enquanto se revelar necessário. Em declarações à Luz, a diretora clínica da Unidade Local de Saúde de Braga, Aldara Braga, disse que até o momento já foram abertas pelo menos 30 camas de contingência. Paralelamente, foi reforçado o serviço de altas clínicas para agilizar o fluxo de entrada e saída de doentes e assim evitar que as camas fiquem desnecessariamente ocupadas. A DGS apontou 4 grupos de populações mais vulneráveis: pessoas com mais de 65 anos, crianças com menos de 5 anos e grávidas com doenças crónicas e deficientes ou dependência, incluindo acamados ou com mobilidade reduzida, que vivem sozinhas ou em situações de sem-abrigo, e trabalhadores expostos ao calor e pessoas institucionalizadas. Um incêndio de grandes proporções decorre por esta hora na freguesia de Vermoim, em Vila Nova de Famalicão. O fogo que deflagrou durante a madrugada continua a causar preocupação junto da população, sobretudo devido à possibilidade de aproximação das chamas às zonas habitacionais. No combate às chamas, por esta hora estão envolvidos 71 operacionais, apoiados por 19 viaturas terrestres e 3 meios aéreos. A situação preocupa também os moradores da freguesia vizinha, Vale de São Martinho. Os transportes urbanos de Braga vão reforçar a oferta de autocarros para o Bom Jesus do Monte durante o verão. Passará um novo autocarro na linha 943 a cada 30 minutos, a partir da próxima segunda-feira, 6 de julho, e prolonga-se até 30 de agosto. O objetivo passa por responder ao aumento da procura registado nesta época do ano. E a fechar, o Governo quer garantir que mais jovens consigam aceder a cuidados de psicologia e nutrição, reforçando o compromisso com a promoção da saúde, da autonomia e da qualidade de vida das novas gerações. A medida passa a abranger crianças e jovens dos 12 aos 35 anos, não se limitando apenas aos estudantes do ensino superior. Desta forma, diz o Governo, garante o acesso a cuidados especializados em diferentes fases do percurso da vida. Por outro lado, o valor do cheque também aumenta dos 35 para os 40 euros. E é assim que termino esta síntese informativa. Estou de volta às 3 com outro noticiário. Tenham uma boa tarde.
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Cá estou de volta aqui à antena da Universitária convosco, Sara Pereira. Olá amigos, como é que vai isso? 10 minutos depois das duas, uma das nossas apostas desta semana tem rodado bastante. Este Better Man de Melody, disco sai em setembro dos Slow Pulp, mas já estou aqui na room. Passam 11 minutos agora das duas. Atenção, que daqui a pouco temos a edição dos Tons de Batom, hoje dedicado ao novo disco da Kelsey Liu. Mas para já, seguimos com os Widow Speak. If You Change pertence ao último disco, Roses. Depois é a vez dos Monstro, banda bracarense. Apresentou Unborn Love há uns meses. Vamos escutar Despertar. Venham daí, amigos.

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1: Pois é, daqui a pouco temos a edição dos Tons de Batom, hoje com um novo disco da Kelsey Lu. Vamos antes despertar para este disco magnífico dos monstros, chama-se Unborn Love.

A cantautora, violoncelista e produtora Kelsey Liu constrói um universo onde a música de câmara, a folk, a música eletrónica e art pop se entrelaçam com uma elegância muito particular. Desde o aclamado álbum de estreia Blood, Kelsey tem explorado diferentes linguagens artísticas, desde bandas sonoras a colaborações com outros músicos, cultivando uma obra que privilegia o detalhe, a emoção e uma constante vontade de transformação. Com este novo álbum, So Help Me God, Kelsey Liu entrega-nos um trabalho profundamente pessoal, onde revisita relações passadas e emoções que permaneceram por resolver. Sem cair na nostalgia, o disco procura compreender o peso da memória e a coragem necessária para seguir em frente, transformando esse conflito numa coleção de canções exuberantes e cheias de nuances, num álbum coproduzido por Jack Antonoff, com participações, por exemplo, de Kim Gordon e Kamasi Washington. Para hoje temos o tema Portrait of a Lady on Fire.

É a música nova do Father John Misty, The Payoff. Há pouco a colaboração entre Beatriz Pessoa e a Femme Falafel, a Raquel Pimpão. Ai, quem me dera também a Lana Gasparotti com Let Go. E Kelsey Lu, então, em destaque nos tons de batom.

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Amigos, estamos a 21 minutos das 3, convosco Sara Pereira e um dos rapazes mais simpáticos do rock and roll estadunidense. Ele é o Kurt Vile. Reparem só nesta cadência, no timbre, nas palavras, é perfeito. Rock a Stone é do novo disco. Vão espreitar.

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Duran Jones and the Indications com o disco Flowers, chama-se Been So Long. Ainda Nick Cave and the Bad Seeds, recuperamos Red Right Hand. Faltam 4 minutos para as 4 de hora certa. Os Tame Impala, Lost in Yesterday, o álbum de Slow Rush. Temos síntese informativa à hora certa, emissão segue com o Sérgio Xavier. Até amanhã.

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1: Olá, muito boa tarde. Estão ativos neste momento no distrito de Braga 3 incêndios de grandes dimensões. Deflagrou há instantes em Barcelos um incêndio para o qual estão destacados 25 elementos, 5 meios terrestres e 2 meios aéreos. Além disso, o fogo continua a ser combatido desde a última hora em Nine. No local estão 79 operacionais, 20 meios terrestres e 3 meios aéreos. A circulação ferroviária na linha do Minho entre Nine e Arentim está suspensa. Informou nesta hora Infraestruturas de Portugal. O fogo em Vermoim, também no concelho de Vila Nova de Famalicão, que lavra desde esta madrugada, continua a exigir total atenção. Estão no terreno 83 elementos, 24 meios terrestres e 2 meios aéreos. O INEM registou em 2025 um aumento de 22,5% das ocorrências relacionadas com afogamentos e acidentes de mergulho com crianças e jovens e alertou que os mais novos devem estar sempre sob vigilância ativa nas zonas balneares. Os dados hoje divulgados no site do Instituto Nacional de Emergência Médica indicam que no último ano verificaram 147 ocorrências deste tipo, envolvendo crianças e jovens até aos 18 anos. De acordo com o Instituto, os adolescentes continuam a ser o grupo com maior número de ocorrências, 57 em 2025, mas verificou-se também um aumento significativo de afogamentos e acidentes de mergulho entre crianças até aos 5 anos. O diretor-geral da Organização Mundial de Saúde anunciou hoje o fim do surto de antivírus ocorrido no navio de cruzeiro MV Ondius, que causou 3 mortes e gerou grande preocupação a nível internacional. A origem deste surto de antivírus ainda é desconhecida, mas segundo a OMS, a primeira contaminação deverá ter ocorrido antes do início da expedição a 1 de abril, pois o primeiro passageiro a morrer, um holandês de 70 anos, apresentou sintomas já a 6 de abril. O período de incubação do vírus situa-se entre 1 e 6 semanas e não existe vacina nem tratamento específico contra este vírus, que pode provocar uma síndrome respiratória aguda. E a fechar, investigadores do Instituto de Investigação e Inovação em Saúde, o I3S, da Universidade do Porto, validaram uma estratégia para criar vacinas contra o cancro colorretal, revelou hoje a instituição. Os cientistas identificaram vulnerabilidades imunológicas persistentes em tumores colorretais que poderão ser exploradas no desenvolvimento de vacinas terapêuticas personalizadas contra o cancro, afirma o Instituto do Porto em comunicado. E assim termino esta síntese, mas a informação está de volta em menos de meia hora com a informação desportiva, mas e também com o jornalista Marcelo Ernstdorf. Quanto a mim, tenha uma boa tarde.
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Ora, viva, muito boa tarde, seja bem-vindo. Está aberta a sessão de quinta-feira aqui na antena da Universitária. Hoje, turno de final de tarde, comigo, Sérgio Xavier. Vou ser sua companhia aqui nos 97.5, também em rumo.pt. Para o arranque, trouxe o Nicky Moss, o projeto musical do Miguel Vilhena. Está a ensaiar o regresso aos discos. Para já temos este avanço, Getting to the Bottom. Música nacional, sempre com destaque aqui na antena da Universitária. Seguimos agora com Chet Faker, This Time For Real, do álbum Love For Strangers, é colheita já deste ano. Depois vamos até Miami com os Pigeon. São as próximas duas. Seja muito bem-vindo. Deixe-se ficar.

0: que malhão este Miami, é seguramente um dos pontos altos do álbum de estreia dos Pigeon International, mas há muito mais para ouvir. Mas esta tem sem dúvida embalo irresistível. Para trás, Chet Faker, This Time For Real, do álbum Love For Strangers. Já a seguir, sugestão para mais logo aqui na antena da Universitária.
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0: Para ver mais logo a partir das 10 da noite, mais uma edição de Só Jazz, programa histórico da Rádio Universitária do Minho. Edição desta semana com especial enfoque no Juliet Jazz. Com algumas conversas para ouvir mais logo e a partir da manhã também disponível em rum.pt. Seguimos agora com Noiserve.

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1: Por trás, a música do Shot Air Balloon. Escutamos também Come Over, Do Me Wrong, de Opus Kink, do álbum The Sweet Goodbye. Agora é pausa na música, porque vamos às táticas. São as notícias do desporto, para vir com o Marcelo Hermesdorf.
2: Olá, Sérgio, muito boa tarde. A espera acabou e agora não há mesmo margem de manobra. Portugal arranca hoje a sua participação na fase a eliminar do Campeonato do Mundo de Futebol frente à Croácia, um dos últimos jogos relativos aos 16avos de final da prova. A seleção nacional vai entrar em campo à meia-noite pela primeira vez em Toronto, no Canadá. Muda-se o recinto do jogo e muda-se a forma, na realidade, de olhar para o que resta da caminhada lusa no Mundial. Num tom de rescaldo da fase de grupos, Roberto Martins fez a conferência de antevisão ao encontro desta noite. O selecionador nacional já olha para a fase eliminar com outro tom.
3: Amanhã começamos o Mundial, o segundo Mundial. Então foi muito importante uma boa preparação. A boa preparação são os três jogos da fase de grupos, como já falamos, aspectos para melhorar, fizemos coisas bem, fizemos outras coisas mais difíceis.
2: E porque começa agora o segundo Mundial, é importante ter todos os jogadores preparados.
3: Temos 21 jogadores que já estiveram na estreia do Mundial e isso faz que todos estejam preparados, inclusive o Gonçalo Inácio e o Gonçalo Guedes, que são jogadores que fizeram uma boa preparação. É isso que é importante. O Bernardo Silva não podíamos arriscar contra a Colômbia, porque com um cartão amarelo podia condicionar o jogo da manhã. Então agora estamos numa situação que começamos o segundo Mundial com todos os jogadores com muita fome, com muita vontade e, posso dizer, com preparados.
2: Olhamos então para a Croácia. Roberto Martini sublinha a necessidade de conseguir levar Portugal para situações favoráveis com o controle da bola. Ainda assim, o selecionador nacional reconhece que a abordagem será a mesma do lado croata.
3: Para nós é tentar levar o jogo onde nós queremos. Estamos a falar de uma equipa, a Croácia, que tem um estilo muito semelhante ao nosso na questão de que as duas equipas gostam da bola. Duas equipas que precisam da bola para chegar à área, para criar oportunidades, para defender também. Somos equipas que somos mais perigosas quando temos a bola. Então, na chave é isso. Como que nós podemos controlar esse aspecto? Mais duas seleções que já estivemos na Liga das Nações com jogos muito competitivos, mas que não há secretos.
2: Quem também marcou presença na conferência de imprensa foi Vitinha, que deixou a garantia de que ninguém tem mais vontade de garantir o apuramento que os próprios jogadores. Apela por isso ao apoio de todos os portugueses para catapultar a seleção nacional para os oitavos de final.
4: Diria que compreendo perfeitamente as dúvidas, diria que compreendo perfeitamente as críticas, nós recebemos-las de braços abertos, é normal, não queremos só palminhas nas costas. O que lhes posso primeiro é agradecer por todo o apoio que têm tido até agora e depois pedir-lhes mais uma vez que nos apoiem, que acreditem em nós e que saibam que ninguém quer mais ganhar do que nós, ou seja, nós estamos lá dentro para nós, para a nossa família, para o nosso país, não há ninguém que queira fazer melhor figura do que nós, não há ninguém que queira mais passar do que nós e é isso que nós vamos tentar transmitir em campo, mas que acreditem em nós e que nos apoiem até ao fim.
2: Vitinha e Roberto Martínez, na noite de ontem, em conferência de imprensa de antevisão ao jogo desta noite frente à Croácia, a contar para os 16avos de final do Campeonato do Mundo. Mas antes do jogo da seleção nacional, há mais 16avos de final no Mundial. O primeiro jogo do dia coloca a Espanha frente a frente com a Áustria, com arranque agendado para as 8 da noite. Já depois do Portugal-Croácia, a Suíça e a Argélia medem forças no último encontro do dia, no embate que se inicia às 4 da manhã. Enquanto isso, o futebol feminino português ultrapassou as 21 mil atletas inscritas até 30 de junho, depois de crescer 54% numa única época e quase quadruplicar o número de praticantes desde 2018-2019. Segundo o plano estratégico do futebol feminino 2025-2029 da Federação Portuguesa, numa única época, o futebol feminino ganhou 7.470 praticantes, passando de 13.888 para 21.358 no final de junho da época 2025-2026, o equivalente, como eu disse, a um aumento de 54%. Já o avançado Alexandre Parsemen assinou pelo Moreirense por 4 temporadas após deixar os suíços do Lugano. O francês de 23 anos vai cumprir a primeira experiência no futebol luso após ter realizado 12 jogos pelo emblema do principal campeonato helvético na primeira metade de 2025-2026. O avançado é a 4ª novidade no plantel mioto para a época 2026-2027, que arranca hoje com a preparação para uma nova época com exames médicos. Já no tênis, um bom jogo de Nuno Borges não foi suficiente para eliminar o número 1 mundial em Wimbledon. O tenista português despediu-se ontem do Major inglês ao perder na segunda ronda frente ao campeão em título, Yannick Sinner, por 3-0 com parciais de 7-6, 7-6, 6-4 em 2 horas e 32 minutos. Já Nuno Borges disse que guardará boas recordações ao encontro, apesar do desaire. Esta quinta-feira, o português também foi afastado do quadro de pares com o colombiano Nicolás Barrientos ao perder com os norte-americanos Robert Crash e James Tracy na primeira ronda do Major por 6-3, 6-2. E a fechar da nota ainda aqui também, Jaime Faria foi eliminado no Grand Slam, na segunda ronda do Grand Slam de Wimbledon, ao perder diante do belga Zizou Bergs em 4 sets por 7-6 com 8-6 no tiebreak, 4-6, 6-2 e 6-3, encontro que durou 2 horas e 50 minutos. Fecha assim o Táticas desta tarde. Eu regresso à hora certa com mais informação na Antena da Universitária. Fique desse lado.
1: Foram as notícias do Desporto, edição das Táticas com Marcelo Hermesdorf. Estamos agora a 23 minutos das 5. Continuamos com música nova dos Bandua.
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Depois da Flor do Rosário, cá está mais uma amostra daquilo que nos prometem e nos reservam os Bandua. Dupla composta por Bernardo Daddario e Edgar Valente, voltam a fazer das suas e estão a preparar novo disco para outubro. Está por título Bandua 2. E temos então mais uma amostra, esta chama-se Barquinho. Quem também está a preparar regresso aos discos é a Ana Lua Caiano, neste caso será em novembro, que nos vai brindar com um novo álbum, Devagar que a Vida é Curta. Disco que vai ter também apresentação em Braga, precisamente no dia do seu lançamento. O avanço para o disco é este Uma Vida a Menos. Depois vamos à edição desta quinta-feira do Radar Faz Cultura com a Carolina Damas.

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O Omnay Large Ensemble, dirigido pelo baterista e compositor Pedro Melo Alves, apresenta um novo capítulo de um projeto que, ao longo da última década, se afirmou como um dos exemplos do cruzamento entre composição contemporânea e improvisação jazz em Portugal. Criado originalmente como septeto e distinguido com o Prémio de Composição Bernardo Sassetti, em 2016, o ensemble expandiu-se em 2020, após uma encomenda do Guimarães Jazz, para uma formação orquestral que reúne alguns dos músicos mais relevantes da nova geração europeia. O álbum Lumina, de 2021, recebeu ampla atenção crítica internacional, sendo distinguido como melhor grupo revelação na El Intruso International Critics Poll, melhor álbum nacional pela jazz.pt e nomeado para melhor álbum de jazz nos prémios Vodafone Play 2022. A nova formação a estrear no Teatro Circo reúne 17 músicos ativos em cidades como Porto, Lisboa, Berlim, Nova York, Berna e Amsterdão, provenientes de diferentes circuitos artísticos, do jazz e da música improvisada à música contemporânea, experimental e eletrónica. Estruturado próximo de uma lógica de música de câmara contemporânea, o ensemble articula escrita detalhada com espaços de composição em tempo real, onde cada intérprete assume um papel ativo na construção do discurso musical. O concerto no Juliet Jazz contará ainda com a participação do compositor, pianista e organista Keith Downes. Esta sexta-feira, às 21h30, na sala principal do Teatro Circo. O bilhete custa 9€, metade com cartão Pentágono.

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1: Assim foi mais uma edição do Radar faz cultura. As propostas culturais aqui deixadas por Carolina Damas. E agora seguimos embalados com a ginga de Stevie Wonder. Superstition, próxima escolha. Estamos a 12 minutos das 5.

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4: Boa tarde. Devido ao significativo agravamento do risco de incêndios rurais, Portugal entra a partir da meia-noite de hoje em situação de alerta. Decretada pelo governo esta tarde, a situação vigora até às 11 horas e 59 minutos de segunda-feira, devido às altas temperaturas que se farão sentir durante este período e aí o consequente elevado estado de alerta especial sinalizado pelo Sistema Integrado de Operações de Proteção de Socorro. Segundo o ministro da Administração Interna, a declaração de situação de alerta implica a nível operacional. Elevação do grau de prontidão e resposta operacional da GNR e da PSP e o aumento do grau de prontidão e mobilização das equipas de emergência de saúde pública e apoio social, bem como as equipas dedicadas às comunicações e de energia. Em conferência de imprensa realizada esta tarde na Autoridade Nacional de Proteção Civil, o meteorologista do IPMA, Jorge Ponte, aponta para um episódio prolongado no interior do país. As temperaturas elevadas devem manter-se por mais de uma semana. O responsável sublinha é que o cenário é de forte desvantagem para o combate aos fogos.
5: Vamos ter dias realmente com temperaturas muito elevadas em todo o continente, temperaturas que vão atingir valores da ordem dos 40 graus ou mesmo superior em algumas regiões, praticamente transversal a todo o continente, e essencialmente

0: Realmente também com noites muito quentes, com temperaturas mínimas superiores a 20 graus, também a transversal a todo o território, mesmo alguns locais superiores a 25 graus, principalmente na próxima noite. Este será um episódio bastante prolongado no tempo, portanto estamos a prever que esta onda de calor dure até 10 dias nas regiões do interior. É praticamente aqui uma semana com temperaturas permanentemente elevadas, condições muito desfavoráveis ao combate aos incêndios, com umidade relativa muito baixa mesmo durante a noite e com vento forte, principalmente na próxima noite, nas terras altas do norte e centro, mas também atingindo as serras algarvias.
1: Perante o cenário meteorológico, a Direção-Geral da Saúde pede um reforço absoluto na prevenção. A diretora-geral, Rita Machado, recorda que os cuidados com a hidratação devem ser redobrados, sobretudo com os grupos de maior risco.
2: O aumento da própria ingestão de água, também proteger-nos e irmos para abrigos climatizados, caso seja necessário, para diminuir a nossa temperatura corporal e, de alguma forma, conseguirmos também proteger aqueles que são os nossos mais vulneráveis, um enfoque especial para as crianças, para aqueles que são as populações mais idosas e também para os nossos doentes crónicos. Portanto, a minha palavra aqui é uma vez mais de reforço na prevenção, dizer que estamos aqui então todos em conjunto para, de alguma forma, como referia, atenuar um pouco daquele que é o impacto que também sabemos que é esperado face a esta onda de calor.
1: A conjugação do calor extremo com o perigo de fogo florestal estica ao limite os recursos no terreno. Nuno Calado, da Agência para a Gestão Integrada de Fogos Rurais, explica que os bombeiros vão ter de desdobrar esforços entre o combate e o socorro médico.
3: Estamos a viver um período de alguma complexidade porque juntamos o risco de incêndio florestal com uma onda de calor. E os nossos bombeiros têm que dedicar os seus meios a duas áreas. A área da saúde, com a emergência pré-hospitalar e reforço eventual dessa emergência pré-hospitalar, e na área do combate aos incêndios florestais e rurais.
1: Só no dia de hoje, a Autoridade Nacional de Emergência e Proteção Civil já contabilizou dezenas de ocorrências. O comandante nacional, Mário Silvestre, deixa um alerta muito preocupante. As próximas noites não vão dar tréguas, anulando a habitual janela de oportunidade para dominar as chamas.
4: Desde a meia-noite do dia de hoje e até às 15 horas, tivemos e registámos um conjunto de 62 ocorrências, algumas delas durante o período noturno, por exemplo, o incêndio de Vouzela, que hoje continua em curso. E, portanto, estes incêndios que até às 15 horas se encontram em curso envolveram 1.995 operacionais, 537 meios terrestres e 61 meios aéreos. Dar duas notas extremamente importantes. A janela de oportunidade que tanta vez se fala e que durante a noite nos dá a capacidade de extinção mais fácil dos incêndios, ou seja, diminui a severidade dos incêndios, permitindo às forças no terreno poderem atuar de outra maneira e terem maior capacidade de extinção, nesta noite e no dia 3 para 4 vai ser extremamente reduzida.
1: No distrito de Braga estão ativos neste momento 3 incêndios de grandes dimensões. Deflagrou há 2 horas em Barcelos um incêndio para o qual estão destacados 59 elementos, 13 meios terrestres e 3 meios aéreos. Além disso, o fogo continua a ser combatido desde a última hora em Nini. No local já estão 81 operacionais, 23 meios terrestres e 2 aéreos. A circulação ferroviária na linha do Minho entre Nini e Arentim, que estava suspenso devido aos incêndios, foi restabelecida nos dois sentidos por volta das 4h20 da tarde. Embora ainda de forma condicionada, disse fonte da Infraestruturas de Portugal, o fogo em Vermoim, também no Conselho de Vila Nova de Famalicão, que lavra desde a madrugada, continua a exigir total atenção. Estão no momento no terreno 72 elementos, 21 meios aéreos, 21 meios terrestres, assim que é, e 2 aéreos. Por esse motivo, Braga, a partir desta sexta-feira e até o domingo, abre gratuitamente as piscinas municipais da rodovia das Barretas e da ponte aos bracarenses, até o limite da capacidade dos equipamentos, de forma a comatar os efeitos da vaga de calor prevista para os próximos dias. Além disso, o centro da cidade deverá ter sistemas de refrescamento e pontos de distribuição de água à população. Em simultâneo, será assegurado o empenho máximo do dispositivo municipal de vigilância, com reforço da vigilância florestal por parte da Proteção Civil dos bombeiros, do Regimento de Cavalaria número 6, da Polícia e das unidades locais de proteção das freguesias. Enquanto isso, a abertura do novo acesso ao parque de estacionamento exterior do Hospital de Braga para os profissionais ainda não tem data à vista e a Comissão de Trabalhadores está preocupada. Em declarações a RUM, Camilo Ferreira, da Comissão de Trabalhadores, recorda as declarações do autarca João Rodrigues, que garantiu que as obras seriam para avançar, mas até agora não há data prevista para o início dos trabalhos.
5: Em fevereiro deste ano, mais ou menos nessa altura, o Sr. Presidente da Câmara, Dr. João Rodrigues, tinha dito que aquilo já estava resolvido e ia avançar Contudo, vejo que as obras continuam intactas, ou continuam ainda por se realizar, e para nós é uma preocupação, porque isso se está a impactar ainda o acesso ao hospital, com o início das obras. O início das obras ainda irá piorar ainda a situação.
1: Em comunicado, os representantes dos profissionais da unidade hospitalar exigem à administração esclarecimentos sobre o ponto de situação do processo. Fica por aqui este Jornal das 5. Regresso à hora certa com mais informação na antena da Universitária. Até já.
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7: 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Toda a informação e candidaturas disponíveis no portal académico alunos.uminho.pt.
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Ora, viva mais uma vez, muito boa tarde. Estou de regresso comprometido para mais uma hora de música na Antena Universitária. Hoje comigo Sérgio Xavier, final de tarde. Para ver nos 97.5, também rum.pt. Refresque-se aqui na nossa frequência. Abrimos com o Other Side, a música da Beth Orton, a preparar, aliás, já com um disco cá fora, novo do álbum The Ground Above. É uma das nossas apostas desta semana. Seguimos com os The Mountain Goats. Seguimos ainda com novidades. Esta chama-se Shallow Grave. O álbum tem por título Days. Depois entram em cena os The Strokes. Continuamos por isso em ótima companhia. São razões também para continuar ligado. Seja bem-vindo. Fique por cá.

0: Disco acabadinho de sair, lançado no final de mês passado, Reality Awaits, marca o regresso dos The Strokes, de Roland Casablancas e da sua trupe. Esta chama-se Going Shopping. É tema disponível para votação no Top Universitária. Ainda bom tempo de votar. Amanhã, a partir das 11, arranca mais uma contagem.
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1: Amanhã, a partir das 11, nova contagem do Top Universitária. Esta também faz parte da lista, chama-se Agony, tema dos Máquina, preparar novo álbum, está para breve, daqui a pouco mais de uma semana lança um Body Transmission. Depois continuamos com os Crankbin, propostas para ouvir antes do CD-ROM desta quinta-feira.

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1: Continuamos o destaque ao regresso de Morrissey. As críticas ao álbum Make Up Is a Lie, em destaque esta semana no CD-ROM, dividem-se entre os críticos que elogiam o seu regresso e aqueles que consideram o trabalho repetitivo e sem o brilho do passado. Há quem teça rasgados elogios à poesia e melodia, chamando a coleção de canções de excepcional. Outros dizem mesmo que os instrumentais são aborrecidos. Hoje vamos conhecer Lester Bangs.

fazem mais uma etapa no CD-ROM desta semana, a descoberta de Makeup is a Lie, novo disco de Morrissey, assinalado esse regresso aqui por Elizabeth, apresentação no CD-ROM desta semana. Morrissey que está também de regresso a Portugal, dia 1 de agosto, concerto apontado para o Pavilhão Rosa Mota na cidade do Porto.

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1: Por cá seguimos com os Clã. O Sopro do Coração, letra de Sérgio Godinho. Esta faz parte do álbum Lustro.

sequência em português. Começou com os Clã, depois Vai à Praia. Rodrigo Vai à Praia. E a fechar este delicioso Maré. Música de Rodrigo Amarante, do álbum Drama. Vamos continuar agora ligados à língua portuguesa. Já seguirá a Leitura em Dia com António Ferreira, autor em destaque nesta edição. Fernando Pessoa, vamos ouvir.

0: leitura em dia de hoje propõe Fernando Pessoa, o caso mental português, uma edição da Assírio e Alvim. Fernando Pessoa, como se sabe, deixou a sua arca atafolhada de papéis, de manuscritos, de obra aberta a construir a via. Muito trabalhada, a percepção que homens críticos literários da época perceberam da importância do escritor para a literatura do poeta, e não só, também tradutor. Lembre-se a propósito que traduziu a letra encarnada, o escarlate, de Nathaniel Hawthorne, e também os policiais. O poeta adorava a literatura de mistério. Fernando Pessoa teve logo o acolhimento e a percepção da sua importância com nomes do calibre de João Gaspar Simões, aliás, o primeiro autor de uma grande e gigantesca biografia, Vida e Obra de Fernando Pessoa, e também de Luís de Montalvor, que lhe começaram a editar e a recolher e a vasculhar a arca, as famosas edições da Ática Editora. A vida de Fernando Pessoa pode resumir-se no seguinte: nasceu a 13 de junho em Lisboa de 1888, no Largo de São Carlos, faleceu a 30 de novembro de 1935, e entre estas duas datas viveu e escreveu. Apaixonou-se por Ofélia Queiroz, viveu na África do Sul, em Durban, onde aprendeu o inglês muito útil. Aliás, Alexandre Search, um dos heterónimos, escreveu poemas originalmente na língua inglesa. Em vida, escreve e edita ou surge A Mensagem, em 1934, que foi concorrente ao prémio do Secretariado de Propaganda Nacional de António Ferro, ficou, para grande tristeza e frustração do poeta, em segundo lugar. Mas isso são outras histórias. Este livrinho que aconselhamos é uma análise àquilo do que é ser português. Portugal, um vasto império, o provincianismo português e depois o título que dá nome à obra, O Caso Mental Português. São artigos, entrevistas, porque nesta antologia, ou pelo menos neste livrinho, são colegidos vários artigos e também uma entrevista onde o poeta fala sobre arte e literatura. De qualquer das maneiras, Fernando Pessoa refletiu sobre a portugalidade, a essencialidade do ser português enquadrado no ambiente ou na realidade geográfica ibérica. É um contraponto àquilo que causticamente a geração de 70 fez. Lembre-se, a propósito, o livro conhecido As Causas da Decadência dos Povos Peninsulares, de Antero de Quental. De qualquer das maneiras, Fernando Pessoa direciona a sua análise noutra perspectiva. Há qualquer coisa que nos tolhe, talvez a falta de clarividência e de espírito analítico acabe por resultar nesta modorra, neste casticismo do que é ser português, fatalista, e depois esse fantasma perene e eterno da saudade. É um livro muito importante que deve ser complementado com a famosa carta escrita a Adolfo Casais Monteiro em janeiro de 1935, onde três aspectos importantes: a vontade e a ânsia de editar a sua obra em língua inglesa para mais tarde, eventualmente, vejam lá, candidatar-se ao Prémio Nobel da Literatura, e depois a importância da heteronímia. É aí, nesse pequeno segmento da carta, onde Fernando Pessoa desenvolve o surgimento de Alberto Caieiro, Ricardo Reis, Álvaro de Campos, o famoso poeta modernista, para além do futurismo, das máquinas e daquilo que é a novidade e o movimento e o fascínio pela tecnologia. O poeta diz que Álvaro de Campos, esse seu heterónimo, estudou engenharia naval na Escócia. De qualquer das maneiras, é uma carta importante porque depois, no último momento dessa mesma missiva, Fernando Pessoa aborda o ocultismo. Para dizer o quê? A heteronímia era uma percepção que os poetas do início do século XX percebiam e sentiam. Lembre-se também, a talho de foice, que António Machado, o famoso poeta espanhol, tinha a mesma intuição. Não conseguiu, foi elaborar com o rigor e a circunstância da independência dos sentires e sensibilidades diferentes que um eu tem. Eu sou eu e o meu contrário e os vários sentires que aqui vivem e convivem. No fundo, é a síntese genial que Fernando Pessoa elabora. Também, a propósito disso, é desta época que lhe surge, do seu trabalho como assistente comercial e tradutor, o famoso livro do Desassossego, de outro heterónimo, a posteriori importantíssimo, que é Bernardo Soares. Para compreender tudo isto, leiam este livro e, já agora, ajuda fundamental é Diversidade e Unidade em Fernando Pessoa, escrito pelo professor Jacinto do Prado Coelho. Importante, complementa e ficam admirados e surpreendidos porque, no início deste livrinho, todo ele notável, está o famoso horóscopo que o poeta, muito dado às ciências do oculto ou àquilo que é os saberes da intriga e das respostas ou das questões que não têm resposta, elabora o famoso horóscopo para Portugal até ao ano de 1978. Irão ficar boquiabertos com a perspicácia e aquilo que era a intuição admirável do nosso maior poeta, um dos nomes maiores da literatura portuguesa de sempre, mas um nome incontornável da literatura do século XX. O Caso Mental Português, de Fernando Pessoa, uma edição da Assírio e Alvim.
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2: E foi mais uma edição da Leitura em Dia com António Ferreira. Como é habitual, de segunda a sexta-feira aqui na Antena da Universitária, uma sugestão literária. Recordo que hoje, por ser quinta-feira, há mais livros aqui na Antena da Universitária. A partir das 21 vai para o ar mais uma edição de Livros com Rumo. Esta semana, a convidada é a escritora Susana Piedade. Leitura em Dia, além disso também, além de poder ouvir aqui na Antena da Universitária, também disponível em rum.pt, secção de podcast. De regresso à música, continuamos com JP Coimbra. Esta chama-se Les Enfants.

0: Continuação da lição anterior, ou seja, um olhar sobre o Júlio é Jazz aqui em Braga, que decorre em dois palcos, o Teatro Circo e o Espaço Generation, entre os dias 1 e 11 de julho. O que significa que no momento em que estamos no ar, né, com este programa, o quarteto de Pat Thomas e seus pares, o grupo Hammett, está a tocar aqui bem ao lado nos Generation. Está prestes a iniciar o espetáculo. Mas há muito jazz para ver durante este certame, como nos afirma Luís Fernandes, diretor artístico do Teatro Circo, diretor também do Festival Júlia Jazz, que em entrevista realizada durante esta semana nos falou sobre o festival. Na emissão de hoje de Só Jazz, convidamos Luís Fernandes, diretor do Teatro Circo, diretor do Festival Júlia Jazz, figura preeminente da cultura bracarense, que nos vai falar sobre as duas semanas, a barriga cheia para os amantes do jazz, durante os dias 1 e 11 de julho, num festival que já vai na sua 12ª edição. Boa tarde, Luís Fernandes, como estás?
1: Olá, tudo bem?
0: O Júlia Jazz, desde o ano passado, com dois palcos, e dois palcos bem generosos, o palco de Generation, onde começou o festival, e desde o ano passado já o Teatro Circo.
1: Na verdade, já desde há dois anos. Este será o terceiro ano no qual o festival se desdobra, que aliás ganhou essa dimensão de festival. Até lá nós chamávamos de ciclo Júlia de Jazz, porque era apenas no Generation, e ganhou essa dimensão e ocupa as duas salas desde 2024.
0: Muito bem, muito bem. O que é que podemos ver nestas duas semanas de barriga cheia de jazz em julho?
1: Este ano eu diria que temos um foco maior em artistas nacionais, apesar de também existirem propostas internacionais, como é costume. Em termos de estrutura, o festival acaba por seguir um pouco a mesma estrutura de anos anteriores, ou seja, existem aqui 8 concertos, existem 2 sessões de cinema orientadas para filmes ou documentários que retratam figuras ou movimentos dentro do universo do jazz. E este ano aconteceu também, e aqui voltamos a uma dimensão quase pedagógica que existia no início e depois deixou de existir, houve um workshop de composição na área do jazz pelo Pedro Melo Alves, que é um dos artistas que está no programa, que decorreu já a semana passada na Gulbenkian, com alunos de composição do Conservatório Gulbenkian e da Universidade do Minho, e também aberto ao público geral, e que foi também uma experiência interessante, até porque o Pedro Melo Alves estreia um novo espetáculo, uma nova composição e formação, o seu Omnia Large Ensemble, no Teatro Circo. Portanto, teremos nestes 8 concertos, como disse, um grande pendor nacional e também, já agora, local. Teremos o Pedro Melo Alves Omnia Large Ensemble, teremos o trio Core, liderado pelo Gonçalo Cravinho. Teremos um encontro que foi, de certa forma, promovido por nós, que junta a Maria João, o Carlos Bica e o André Memari. E teremos um dos concertos de celebração dos 30 anos de Bica e Azul. E portanto, sim, em termos de nomes nacionais, penso que não me esqueci de nenhum. Depois temos também aqui uma panóplia de artistas internacionais, que com géneros muito diferentes. Portanto, começamos logo com o quarteto Hammett, com o qual, na verdade, e é uma notícia infeliz, o pianista, o Pat Thomas, por motivos de saúde, não vai poder estar. Vão tocar em trio. É um dos grupos de jazz assim mais curiosos e interessantes de ver ao vivo que eu vi nos últimos anos. Eles tanto abordam linguagens muito desafiantes como extremamente clássicas e conservadoras, num bom sentido. Pronto, teremos os Ahmed, teremos a Patricia Brennan, uma das grandes figuras do jazz atual, vibrafonista, também líder de um septeto que estará a fechar o ciclo no Teatro Circo. Teremos um trio da saxofonista Sakina Abdu, com a Marta Varelis no piano e o Tomás Gubano na percussão. Teremos também, penso que me está a faltar um... Ah, falta-me um nome nacional, que é o Mário Lajinha. E logo quem? Portanto, sim, daí eu dizer que havia um pendor nacional muito grande este ano. E, no fundo, este é o cardápio que nos espera.
0: Claro, o Marlon Gilles, que vem da solo, não é?
1: Sim.
0: Tocar o seu último trabalho, 12 anos.

0: anos de festival, é tempo também para balanço. Tens uma perspectiva bem positiva do festival, que vem crescendo, suponho.
1: Eu diria que, obviamente, que vem crescendo. Mas também acho que é sempre um território que nunca está plenamente conquistado. Ou seja, as linguagens do jazz, e aí se calhar talvez por as pessoas acharem que é uma linguagem que não é para elas, ou não haver suficiente estimulação, por exemplo, ao longo do ano, que é algo que temos de pensar. Sinto sempre que, ao contrário de outras áreas musicais em que o acesso, ou uma certa medida de sucesso, que é quantas pessoas vão, está muito mais refém da popularidade dos nomes. Portanto, com isto não quero dizer que não esteja a correr bem o ciclo. Acho que o ciclo tem corrido bem e tem trazido a Braga artistas de renome nacional e internacional, mas tenho sempre essa ideia de que é uma luta constante para no fundo demonstrar, e tu, Zé Carlos, bem saberás, porque és bem mais versado do que eu nesta experiência, de que é um público mais difícil de conquistar.
0: Está, sim.
1: E exatamente o mais novo, porque existe um espectro mais, não vou dizer mais velho, mas uma idade mais dos 50 para cima, que consome muito jazz e é um público que está fidelizado. O público novo é mais difícil de ler e, portanto, é constante o desafio.
0: Pois, essa é a grande dificuldade. Outro dos problemas que nós sentimos aqui em Braga, que é o facto de, em algumas zonas que já têm, zonas do país que têm cursos profissionais e mesmo cursos superiores de jazz, e vê-se o aparecimento de inúmeros músicos e também o aparecimento de muito público. Espinho, Águeda, Aveiro. O facto de, em Braga, ainda não ter um curso superior ou profissional do jazz também limita muito o facto dos jovens no Madrid.
1: Totalmente. Eu diria que, na verdade, isso sente-se até noutras áreas. Não existe. O único ensino artístico que existe em Braga de nível superior é na área da música, mas na música erudita.
0: Sim,
1: e não há artes visuais, não há. Há media arte, mas é um mestrado, nem sequer é uma licenciatura, ou seja, tem menos alunos. Portanto, às vezes, áreas como as artes visuais, por exemplo, como sabes, informam muito o próprio jazz. Aliás, há uma ligação histórica entre as áreas, ou o cinema, ou também não é em Braga, nem a dança. Portanto, eu acho que há, no fundo, um déficit dessa oferta, e isso depois impacta tudo. Em todo caso, e acho que concordarás comigo, em termos de jovens músicos que se predispõem a ter formações de jazz e projetos, Braga tem crescido ao longo dos últimos anos. Naturalmente, eu acho que há ali um núcleo de alunos que vêm da Gulbenkian e que desenvolvem um gosto pela música improvisada e que depois fazem os seus grupos. Portanto, esse trabalho é ótimo na Gulbenkian, mas sente-se, claro, que a escala da cidade dificulta.
0: Claro. O último dia do festival apresenta uma das figuras emblemáticas do jazz contemporâneo, Patrick Brennan, disco do ano de 2025, disco do ano de 2024.
1: Exato.
0: É realmente um septeto. Daqui a pouco vamos passar aqui no programa Só Jazz de peso. Foi pensado nesse sentido de ser um dos farol. É curioso que existem inúmeros vibrafonistas jovens, mulheres, no atual mundo do jazz. Mas foi pensado também como uma referência de um caminho para o jazz contemporâneo?
1: Sim, na verdade, dentro deste diversidade de propostas que nós temos no ciclo, e no contexto do teatro em particular, eu tento sempre que exista uma formação que esteja, digamos, na vanguarda, ou seja celebrada criticamente, pela crítica, mas que não seja necessariamente muito famosa ainda em Portugal. E, de facto, a Patricia Brennan, que teve no Jazz em Agosto ano passado, e penso que foi a única vez que esteve em Portugal em nome próprio, porque ela esteve cá o ano passado, já agora, na formação da Mary Alverson. Ela era vibrafonista. Portanto, eu acho que, nesse sentido, a Patricia Brennan ocupa bem esse espaço, porque é uma artista, tal como a Mary Alverson, se calhar ela já mais estabelecida, mas artistas que são da nova linguagem do jazz, cuja música é muito ampla. Portanto, não é uma música muito codificada, é uma música muito...
0: compositoras também.
1: Compositora mulher, cada vez também há mais mulheres no jazz. Sim. Que é uma coisa ótima, e foi uma aposta que apesar de eu achar que ser algo arriscada do ponto de vista de retorno do público, porque as pessoas, só os especialistas é que conhecem, acho que devemos fazê-la, porque a qualidade é enorme, e certeza que vai ser um grande concerto.
0: É curioso também que, ao dividir pelos dois espaços, o Generation mantém a sua especificidade, um jazz mais aventureiro, uhum, digamos, uma uhum, música mais aventureira, mais dos dias do futuro, não, não,
1: exato,
0: não, e o Teatro Circo aberto aos grandes concertos, Maria Liginha,
1: exato,
0: Maria João, de grande público. É esta a matriz que foi pensada e que querem mesmo para o futuro?
1: Sim, acho que as salas impõem necessidades diferentes, e o Generation, pelo seu tamanho, é uma sala muito mais pequena, permite que haja uma certa abertura a novas linguagens, apesar de até este ano existir aqui o Trio Azul, não é? Que até não é nada...
0: Sim, sim, que é de grande público.
1: De grande público. Podia estar no Teatro Circo perfeitamente.
0: Claro.
1: E mesmo a linguagem do Score, que é um jovem trio bracarense, que é, também é, não é exploratório nem nada. Se calhar aqui mais a Marta Varelis, esse aqui na Abdu, usa a Med a momentos, mas até acho que este ano até nem fomos muito ambiciosos a esse nível. Mas sim, o Teatro Circo impõe, é uma sala que tem 800 lugares, como é óbvio, nem sempre ela tem que estar totalmente cheia, e uma sala de 300 ou 400 é uma sala muito boa, e portanto preocupa-nos essencialmente a qualidade, mas impõe também uma escolha que tenha mais potencial de atratividade. E aqui temos o Mário Lajinha, que fez um disco belíssimo, este retorno, que é para solo piano, a Maria João, o Carlos Bica e o André Memari, que vão... que estou muito curioso, porque vai ser a primeira vez. Eles vão certamente abordar alguns standards, algumas coisas novas, alguma improvisação, todos grandes músicos nos seus instrumentos. E depois aqui dois artistas. Para mim, o Pedro Melo Alves é um grande nome do futuro do jazz português. Este ensemble é um ensemble grande, eu vou dizer de memória, penso, são 16 músicos, alguns bracarenses também na lista, mas também artistas internacionais. Lembro-me do Kiki Towns, organista e pianista, que vai estar no grupo. Enfim, temos muita malta jovem, muito talento, muito, é uma música escrita, mas com margem para muitas improvisações. Portanto, é um grupo que também é um risco ter aqui o Pedro Melo Alves. E relembro, é uma coprodução com o Centro Cultural de Belém, portanto, é um jovem artista, mas que tem uma dimensão que já lhe permite ter uma robustez para ter estas salas associadas, não é?
0: Claro.
1: Mas em todo caso, acho que o Júlio de Jazz tem este perfil pedagógico que tem que ter em consideração as salas, os seus tamanhos, mas também não tem que ficar refém delas. Portanto, não vamos fazer apenas propostas que sejam seguras no Teatro Circo só porque a sala impõe essa dimensão.
0: Só para finalizar, Luís, é esta a matriz para o futuro do festival, do futuro mais próximo?
1: Sim, eu sinto sempre necessidade de, tendo aqui uma comparação com o primeiro ano em que o festival decorreu nos dois sítios, em que nós temos uma outra aposta maior no Teatro Circo. Lembro-me da dupla John Scofield e Dave Holland, que de facto depois se repercute num retorno público muito grande. E vem-se o potencial de ser inspirador até para os próprios músicos que cá estão, os locais em particular. E nos dois últimos anos não temos tido muito essas figuras. Temos tido figuras, diria que o nível médio é sempre de qualidade, mas estas estrelas planetárias ainda não têm estado cá. E sinto um pouco falta disso, e quem sabe para o ano poderemos tentar ter aqui um outro nome que puxe mais por esse universo.
0: Isso está dependente do orçamento? Ou...
1: Orçamento, agendas, escolhas, sim. E também, já agora, Zé Carlos, e tenho tentado fazer isso no contexto do Teatro Circo, e o Generation também faz isso, ao longo do ano também ocupá-lo com propostas de jazz, porque o ciclo é importante, mas o jazz não tem que ser todo
0: concentrado,
1: colocado num gueto, aliás, é, como nenhum género é. E ainda há pouco falámos sobre isso, porque julho agora é um viveiro de ciclos e festivais de jazz. Há imenso, há em Serralves, há em Matosinhos, há em Barcelos, há em Braga. Portanto, começa a ser também uma área muito
0: concorrida,
1: densa e concorrida, não é? E portanto, convém que noutras alturas do ano se ganhe público só trazer este tipo de propostas.
0: Luís Fernandes, muito obrigado por esta entrevista.
1: Obrigado, eu.
0: E maiores felicidades para o Júlio Jazz.
1: Obrigado. Um abraço.
0: Depois da entrevista, a música, para dia 10 de julho, 21h30, em pleno Teatro Circo, Mário Lajinha solo, apresentando o seu último trabalho denominado Retorno, e do qual vamos escutar os temas Fogato Baião, Retorno, Dança dos Camões, Another Kind of Stride e ainda No Segundo Dia.

Para o dia 11 de julho, também no Teatro Circo, 21h30, a finalizar este certame, um dos concertos mais aguardados pelos amantes do jazz, a apresentação do disco Off the Near and Far, de Patricia Brennan, saído em novembro do ano transato, também um dos discos do ano 2025, do qual vamos escutar até a hora certa os temas Antília, Aquarius, Andrómeda e ainda Citali, com Jolan de Beck na bateria. Atenção que este músico estará para tocar no Museu aqui em Braga, em breve. Sylvie Courvoisier em piano, Mazo Kazik na guitarra, Kim Cass no contrabaixo, mais um quarteto de cordas e, claro, Patricia Brennan no vibrafone, eletrónicas e marimba.

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de só jazz a Carlos Bica e trio. 30 anos de carreira deste grande músico sediado na Alemanha, mais precisamente em Berlim. 30 anos do Grupo Azul, na companhia de dois músicos notáveis, que já são subejamente conhecidos do público nacional: Frank Morus, germânico, na guitarra, e o norte-americano Jim Black na bateria. A apresentar já de seguida dois temas do disco. Escolhemos Thinks About, gravado para a desaparecida Clean Feet. Escutar os temas Say a Wish e